0: Bom, faz gordinho.
1: Gordinho, vamos lá.
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